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1: Es la hora 19, 19 minutos.
2: Ei, Jorginho! É mais uma do Kevinho! Você acredita? Você acredita? Essa...